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É assim a sua Valdevez nesta edição da manhã no seu Olá Bom Dia, Manhãs da Rádio, para lhe fazer a melhor companhia até às 12. Nesta edição, atenção, na segunda hora vamos ter o exclusivo do Intermarché, onde comprar é ganhar. Isto é na segunda hora. É assim a edição da manhã da sua rádio, da sua Valdevez. Muito bom dia, onde quer que esteja, sempre na nossa companhia, na companhia da sua rádio. 24 horas por dia, sempre a pensar em si. É bom estar consigo nas manhãs da rádio.

Grande som dos vizinhos, pôr do sol nesta edição da manhã, na sua rádio, na sua Valdevez, edição do seu Olá, Bom Dia, vizinhos, este pôr do sol. Se a gente o conseguir ver, não é?

Casinha Sul, Valdez, nesta edição da manhã no seu Olá Bom Dia Manhãs de Rádio, para lhe fazer a melhor companhia aqui na edição de sexta-feira, 5 de junho de 2026. Vamos consigo e continuamos com mais música em português. O teu cheiro, primavera.

Aqui é o som dos Calema, nossos convidados nesta edição da manhã. Os Calema, na sua Valdevez, na edição do seu Olá Bom Dia. A nossa dança, trabalho do ano 2023 dos Calema. Espetacular, espetacular.

passagem direta também para os Dama, também nossos convidados nesta edição da manhã, esta edição do seu Olá Bom Dia, os Dama, aqui na Valdevez. Há de ser um tema bem bonito dos Dama.

0: 25 minutos depois das 10. Na sua rádio, na sua Valdevez, nesta edição do seu Olá Bom Dia, Manhãs da Rádio. Há de ser dos Dama. Grande clássico, grande tema, aqui nesta edição do Olá Bom Dia.
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0: Vamos consigo até bem próximo das 12. Boa manhã, bom dia, onde quer que esteja, sempre na nossa companhia.

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Lembro-lhe que na segunda hora deste programa vamos ter o exclusivo do seu Intermarché, onde comprar é ganhar, aqui na sua Rádio Valdevez, isto depois das 11h20. Grandes temas estes aqui a serem recordados nesta edição da manhã, na sua rádio, na sua Valdevez. E depois talvez umas outras três. Ainda vamos ter também nesta primeira hora o nosso psicólogo de serviço, o Carlos Cabrita, com o sentido das palavras aqui na sua rádio Valdevez. Muito bom dia!

Rantem então do Sound Machine, aqui na Valdevez, este Dr. Beat, nossos convidados, o Sound Machine. Daqui a pouco vamos ter também com o nosso psicólogo de serviço, Carlos Cabrita, com o sentido das palavras aqui nesta edição da manhã, aqui no seu Olá Bom Dia nas manhãs da rádio. Carlos Cabrita, com o sentido das palavras, já a seguir, depois dos Miami Sound Machine, Dr. Beat. Hoje é sexta-feira, 5 de junho de 2026, vamos consigo até às 12. Agora chega aqui o som do Limol e Never Waiting Story, grande clássico na sua Valdevez.

Limol, Never Ending Story, aqui na sua Valdevez. A 20 minutos das 11, edição do seu Olá, Bom Dia, é mesmo bom estar consigo nas manhãs da rádio.

Estamos então a 20 minutos das 11, Never Wedding Story de Limahl. Nossos convidados nesta edição do Olá Bom Dia nas manhãs da rádio. É bom estar consigo, vamos consigo até bem próximo das 12, Never Wedding Story de Limahl, aqui na sua rádio, na sua Valdevez. Vem também Nick Herschel e já a seguir também Carlos Cabrita com o sentido das palavras aqui na sua rádio, na sua Valdevez, nesta edição do seu Olá Bom Dia. Aqui está o Sr. Nick Herschel, nosso convidado. Bom dia. É mesmo bom estar consigo nas manhãs da rádio. A 17 minutos e meio das 11 horas na sua Valdevez.

Anthema na sua Valdevez nesta edição do Olá Bom Dia nas manhãs da rádio. Bom dia onde quer que esteja, sempre com Nick Herschel aqui por companhia na sua rádio, na sua Valdevez, 24 horas por dia a pensar em si.

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permita que a infelicidade se torne um hábito na sua vida. Às vezes, é preciso darmos um grito de revolta para dizermos a nós mesmos que as coisas não podem continuar assim. Qualquer mudança que possa acontecer tem de partir primeiro do seu interior. Se certas pessoas não lhe estão a fazer bem, chegou o momento de as deixar para trás. Se sente que o rumo que está a seguir é o errado, é agora a oportunidade de procurar um alternativo. O importante é não pensar o que está mal terá de permanecer assim eternamente, pois estamos sempre a tempo de mudar para melhor. Pense nisto e seja feliz.

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Estamos agora com o som de Riachera, aqui na Valdez. Não tenho dinheiro, é geral o mal. 13 minutinhos para as 11. Na segunda hora vamos ter o exclusivo do Intermarché, onde comprar e ganhar. Se por acaso vai na estrada, desejo-lhe uma boa viagem, um bom dia, onde quer que esteja.

Grande tema de Rianxeira, Não Tenho Dinheiro, nesta edição da manhã, no seu Olá Bom Dia, nas manhãs da rádio. O som agora é das Bananarama. Não, não é Banana pela Rama, é Bananarama, as nossas convidadas.

Grande tema então das Bananarama, nossas convidadas também aqui na sua rádio, na sua Valdevez. As Bananarama são as convidadas do programa de hoje da sua rádio Valdevez. Atenção, porque na segunda hora vamos ter o exclusivo do Intermarché.

Vamos também agora ouvir um trabalho de 1985 aqui na sua Rádio Valdevez, dos Level 42 na Valdevez. E daqui a pouco as despedidas desta primeira hora de emissão do seu Olá, Bom Dia. Então, até já!

Atenção, vou voltar depois das 11 para a segunda parte do seu Olá Bom Dia. Continuação de uma boa manhã, continuação de um bom dia. E então, até já, volto depois das 11 aqui à antena da sua rádio Valdevez. Até já. Alan Parsons Project, na Valdevez. Edição do Olá Bom Dia. Manhãs da rádio. 24 horas por dia a pensar em si. É a sua Valdevez.

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Ora viva, votos renovados de muito bom dia. É a segunda hora do seu Olá Bom Dia nas manhãs da rádio. É bom estar consigo. Aqui estamos nós com o Nininho, aqui nesta segunda hora da edição da manhã. Estamos com 10 minutos depois das 11. Atenção, porque daqui a pouco vamos atender as vossas participações a partir das 11h20 aqui na sua rádio, na sua Valdevez, 24 horas por dia.

Vamos assim continuar consigo nesta edição da manhã no seu Olá Bom Dia. Manhãs da Rádio, entre as 10 e o meio-dia, aqui na sua Valdevez, 24 horas por dia. Agora aqui está, continua Naninho Vaz Maia e Viva o Dia, um trabalho do ano 2025. Atenção que a partir das 11h20 vamos atender as vossas participações nesta edição da manhã no seu Olá Bom Dia, nas Manhãs da Rádio. É bom estar consigo, uma boa manhã.

0: amigo ouvinte.
1: A partir deste preciso momento já pode ligar para o 258-513-525 ou também para o 258-522-2322 e habilitar-se também aos prémios, neste caso aos 20 euros em compras, uma oferta do seu Intermarché de Arcos Valdevez, onde comprar é ganhar. Vamos à primeira participação nesta manhã de sexta-feira, 5 de junho. Olá, bom dia.
2: Bom dia, Sr. Rocha.
1: Bom dia, Sr. Henrique Mota.
2: Muitos parabéns.
1: Muito obrigado, Sr. Henrique.
2: Mais uma vez.
1: E o Sr. Henrique, como é que está?
2: Ah, tudo bem, graças a Deus.
1: Henrique, vamos às compras.
2: Vamos ao Intermarché de Arcos Valdevez, onde comprar a ganhar.
1: E de Mota?
2: De moto, ou de bicicleta, ou de carro, ou de triciclo, vai de tudo.
1: Vai a pé até?
2: É, está a pé também.
1: Exatamente. Amigo ouvinte, aproveita as promoções e aproveita o Sr. Henrique também as promoções aqui no Intermarché de Arcos de Valdevez. Um abraço.
2: Ah, igualmente. Tchau, tchau.
1: O grande Henrique Mota aqui na Valdevez. Olá, bom dia.
3: Bom dia, José Rocha.
1: Bom dia, Sra. Albertina.
3: Não.
1: Então.
3: Maria Graça de Gondriz.
1: Maria da Graça, tudo bem, Maria da Graça?
3: Olha, vai ser o menos. Olha, é que eu dou a perna que mal posso andar.
1: É, dói-lhe a perna?
3: É asiática.
1: Não é, não. A outra também tem a mesma idade e não lhe dói, pois não.
3: Ah, eu também, dói mesmo?
1: Só dói uma, não é, Maria da Graça?
3: Ainda bem,
1: ao menos
3: isso.
1: Ora bem, é Maria da Graça, vamos às compras.
3: Da Intermarché, a qual vez para ganhar.
1: Exatamente,
3: e
1: Intermarché.
3: E eu só vou lá, ao fim de semana, que cá não posso ligar, não me levam.
1: Pois, é quando me levam, não é? Quando pode ir.
3: Sim, ainda tem promoções bastantes.
1: Ora, isso é que é falar. É isso mesmo, aproveite, não aproveitar é que está o ganho. Um beijinho.
3: Isso é mesmo, é verdade.
1: Muito obrigado, um abracinho.
3: Bom dia, Sra. Rocha.
1: Bom dia, senhora, bom dia. Também. Um grande abraço nesta edição da manhã. Bom dia.
4: Bom dia, Sr. José Rocha.
1: Bom dia, Sr. Nuno Mendes.
4: Está tudo bem?
1: Como é que está o Nuno?
4: Forte abraço para si, o meu parabéns, pá, que eu não consegui entrar em contato.
1: Não tem problema, Nuno, está sempre aqui na minha cabeça, meu amigo.
4: Então, isso é que interessa, a amizade conta para tudo.
1: Sempre, meu amigo, e nós pensamos sempre nos amigos também.
4: Exatamente, assim deve ser.
1: E como é que está o Nuno?
4: Sempre bem, graças a Deus, nunca pior.
1: Sempre a dar-lhe?
4: Sempre para a Frentex.
1: Ora, para a Frentex é que é Lisboa X.
4: Yes,
1: Nuno Mendes, vamos às comprinhas, onde, meu grande amigo?
4: Ao Intermarché de Arcos de Valdevez, onde comprar é ganhar.
1: É verdade, grande Nuno, é verdade. Um abracinho para ti, gostei mesmo de te ouvir. Fica bem e passa um bom fim de semana.
4: Já tinha saudades, meu amigo.
1: Oh, meu amigo, eu já estava soldado até. Olá, Andréco, grande Nuno Mendes aqui na Antena de Valdevez, nesta edição da manhã. Este está a ter aulas de culinária. Ora viva, bom dia.
5: Bom dia.
1: Bom dia, amiga de Olinda.
5: Sim, senhora.
1: Ribeiro de Ponte da Barca.
5: Isso tudo.
1: Tudo a rolar, amiga de Olinda.
5: Tudo a rolar, com este bom tempo, que como é que não há de rolar.
1: Que maravilha, não é? Que maravilha.
5: É.
1: Amiga de Olinda, então vamos às comprinhas?
5: Eu não sei, senhora, ali a Intermarché de Arcos Valdevez, onde comprar é ganhar.
1: Exatamente, de Olinda Ribeiro, um beijinho.
5: Eu estou para você e para todos os colegas.
1: Muito obrigado, até amanhã, senhora. Tudo bom? Um abração, bom dia.
6: Bom dia.
1: Bom dia, Marco. Como é que está o Paulo?
6: Está direito.
1: Está aí uma corneta, meu amigo.
6: Está direito.
1: Está tudo bem, Marco Paulo?
6: Está.
1: Compras?
6: André Machado, onde comprar é ganhar.
1: É verdade, Marco. Um abracinho, porta-te bem. E um grande abraço, então, para todos os teus e familiares. Aqui na Valdevez, nesta edição da manhã, e é bom estar consigo. Tata é a corneta, Marco Paulo. Podem então ligar 258-513-525 ou ainda 258-522-2322 nesta edição da manhã, edição do seu Olá, Bom Dia, Manhãs da Rádio.

0: Ora viva, bom dia.
1: Bom dia, meu amigo.
0: Bom dia, grande Paulo, como é que está o Rodrigues?
1: Graças a Deus, como amigo.
0: Tudo normal, Paulito?
1: Obrigado pela música.
0: Espetacular, não é, meu amigo?
1: Música dos anos 80 é para os meus ouvidos.
0: Oh, isso é que é falar,
1: espetáculo.
0: Meu amigo. Espetáculo, meu amigo. Está tudo bem, Paulo?
1: Está, graças a Deus, como amigo, está?
0: Está tudo bem, a vidinha corre?
1: Corre, vai correndo.
0: Oh, meu amigo, é bom sinal, é bom sinal.
1: Paulo, Intermarché, dar que talvez eu vou comprar e ganhar.
0: É verdade, Paulo Rodrigues. Um abracinho.
1: Bom
0: tudo
1: fim
0: bom.
1: De semana para ti e para os teus, tá?
0: Muito obrigado, bom tudo fim de
1: bom,
0: semana.
1: Tudo bom, com licença.
0: Muito obrigado, grande Paulo Rodrigues, aqui na antena da sua rádio, da sua Valdevez, onde comprar é ganhar, é bom estar consigo. Um grande abraço, um bom dia, bom dia.
2: Bom dia, Zé Rosa, e parabéns.
0: Muito obrigado, grande amigo, tudo bem?
2: Mais ou menos,
0: mas aqui ao solinho. Estás ao sol?
2: Estou.
0: Que maravilha, que maravilha. É. Então, meu amigo, vamos às compras.
2: Vamos lá, vender mais dinheiro de Valdevez, o compadre a ganhar.
0: Sim, senhor, isso é que é falar, grande José Rodrigues. Então,
2: igualmente.
0: Um abracinho, meu amigo.
2: Igualmente, eu vou tudo a volta.
0: Muito obrigado, um abracinho, ah, José, um abraço e um bom fim de semana. José Rodrigues, aqui na Valdevez. Olá, bom dia. Até ao meio-dia, na Valdevez. É a Nena, é assim, senhor, Paulo Rodrigues. Olá, bom dia.
3: Bom dia, Zé Rocha.
0: Bom dia, grande amigo.
3: Está tudo embora, meu querido?
0: Está tudo, André Cerqueira.
3: Está tudo.
0: André
3: Cerqueira. Vem trabalhar agora.
0: Tem que ser, meu amigo.
3: Mato.
0: Oh, meu amigo, tem que ser, pela fresquinha.
3: Pois estou a pegar às 6:30.
0: Ai, ai, ai, ai. Tem que ser, meu amigo.
3: Ah, pois já é.
0: Ai, ai.
3: O Intermarché, a dona é comprar, a ganhar.
0: É verdade. André, um abracinho e um bom fim de semana, grande amigo.
3: Igualmente.
0: Um grande abraço para o André Cerqueira, aqui na antena da Valdevez, nesta edição da manhã. E é mesmo bom estar consigo nas manhãs da rádio. Ora, viva, bom dia, até ao meio-dia.

0: Senhora Viva, bom dia.
1: Bom dia, Senhor Rocha.
0: Bom dia, Dona Rosa Miranda.
1: Sim, senhora.
0: Tudo bem, amiga?
1: Está tudo, Senhor Rocha, com você também?
0: Está tudo bem, comprinhas, minha amiga.
1: Vamos lá ao Inter mais cedo, dar os valores, onde comprei ganhar.
0: É verdade, amiga. Um abracinho para si e para o esposo.
1: Obrigado. Beijinhos.
0: Beijinhos também para a senhora Rosa Miranda, que está connosco em Viana do Castelo.

0: talvez eu me comprei a ganhar.
1: É verdade, amiga. Um abracinho para si e para o esposo.
0: Obrigado. Beijinhos.
1: Tudo. Beijinhos também para a senhora Rosa Miranda, que está connosco em Viana do Castelo.

0: talvez eu me comprei a ganhar.
1: É verdade, amiga. Um abracinho para si e para o esposo.
0: Obrigado. Beijinhos.
1: Tudo. Beijinhos também para a senhora Rosa Miranda, que está connosco em Viana do Castelo.

0: Pode continuar a ligar 258-513-525 ou 258-522-2322. Mais uma participação nesta edição da manhã. Bom dia.
1: Bom dia, Zé Rocha.
0: Bom dia, Maria da Graça.
1: Bom dia, parabéns.
0: Muito obrigado, Maria da Graça. Muito obrigado. Um beijinho grande também para si.
1: Isso também para você.
0: Maria da Graça, vamos às comprinhas.
1: Olha, mas se dá que o Valverde não compara a ganhar.
0: Exatamente, Maria da Graça. Um beijinho grande, tudo bom. E fique bem, está bem, minha amiga?
1: Está bem, também. Você fica bem, beijinho para todos.
0: Beijinho também para si e até amanhã, se Deus quiser. Bom fim de semana.
1: Até amanhã.
0: Um grande abraço à nossa amiga ouvinte, Maria da Graça, que nos ligou de Aguiá. Olá, bom dia.
2: Bom dia, Zé Rocha.
0: Bom dia, senhora.
2: Fala, Elizabeth Cerqueira.
0: Dona Elizabeth Cerqueira, tudo bem?
2: Tudo muito bem.
0: Dona Elizabeth, vamos às compras?
2: Ao Intermarché, onde comprar e ganhar.
0: Exatamente.
2: E vamos abastecer o automóvel e a casa.
0: E a casa, geral. Não é?
2: E então, a casa em geral.
0: A casa em geral faz falta?
2: É verdade.
0: É verdade.
2: No tempo que corre.
0: Minha amiga, a vida
2: e
0: é assim,
2: com
0: não é?
2: Pão.
0: Ora, há que poupar, não é? Há que poupar.
2: Sim, senhora.
0: Um beijinho grande para a senhora.
2: Igualmente.
0: Tudo bom, um grande abraço. Olá, bom dia, até ao meio-dia. Bom dia.
3: Bom dia, amigo.
0: Bom dia, António.
3: Como é? Tudo bom com você?
0: Tudo bem, meu amigo. E o meu amigo António?
3: É, já está, não é possível.
0: Está tudo, não é?
3: Exatamente.
0: António, vamos às comprinhas?
3: Vamos então até o Intermarché, os artes volvês, para comprar e ganhar.
0: Exatamente, António. Um abracinho.
3: Igualmente, para você.
0: Muito obrigado, António Miranda, que nos liga de Viana do Castelo. Olá, bom dia.
4: Bom dia.
0: Bom dia, Emília, de Cardoso, de Cabana Maior.
4: Estou bem.
0: Muito obrigado, Emília. Onde é que vamos às compras, minha amiga?
4: Eu vou ver.
0: É verdade, Emília. Um abracinho.
4: Vamos.
0: Tudo bom, um abraço, um grande abraço, tudo bom para a Emília Cardoso, também na Valdevez. Olá, bom dia.
5: Olá, bom dia, Sr. Rocha.
0: Ora, pois, agora sim.
5: Também já tinha saudades de ouvir, mas eu não tenho estado por aqui. Tenho ido à fisioterapia e então não dava para... Não dava para ouvir.
0: Desde já os parabéns também para si por causa daquela quantidade que lhe saiu naquela raspadinha.

0: Eu sei disso, mas não vamos falar disso. Olhe, diga-me como é que vai a sua vida e como é que vai a fisioterapia.
1: Nenhuma, senhor. Isso é mentira.
0: O quê? A fisioterapia?
1: Da raspadinha.
0: A mim disseram-me que é verdade.
1: Oh, quem é que lhe disse isso?
0: Ah, isso não lhe posso dizer aqui, senão fica a saber tanto como
1: claro,
0: eu.
1: Claro, isso é mentira mesmo grave.
0: É uma mentira grave?
1: É.
0: Valha-me Deus.
1: Assim fosse verdade.
0: Oh, meu Deus.
1: Mas eu também não compro, também é quase como o outro. Quem não joga, quem não risca, não petisca, né?
0: Pois, e a amiga, arrisca ou petisca ou não petisca e arrisca?
1: Olha, eu sinceramente não tenho grande sorte com essa.
0: É. Yeah.
1: Tenho mais sorte noutras.
0: Pois no amor, eu sei.
1: Não
0: eu
1: é,
0: sei.
1: Também não é nessas. Vamos, pronto.
0: Não é nessas?
1: Não.
0: Então é naquelas?
1: É naquelas, é nas outras.
0: Então, minha amiga, vamos às comprinhas, Isabel
1: vamos
0: Silva.
1: Ou ao Intermarché, onde comprar é ganhar, uhum. Para aproveitar as promoções, uhum. E há que lá ir visitar.
0: Ai não.
1: Tem que ser.
0: No poupar é que está o ganho.
1: É verdade. E desde já também os meus parabéns para si. Eu mandei-lhe lá
0: naquele coisa, não é?
1: É.
0: Naquele coisa que agora as pessoas olham para baixo e fazem assim com o dedo. Zic, zic, zic, zic, zic, zic. Antes olhavam para cima, para quando onde chovia. Agora olham para o chão
1: agora
0: por causa da...
1: para o chão que está calor.
0: Eu acho que nem é para o chão, é para o ecrã. É zic, zic, zic, zic, zic, zic, não é?
1: É nisso, é no Face.
0: É, ai, no Facebook.
1: No Facebook.
0: No Facebook. É verdade. A minha amiga, o Intermarché está aberto também à sua inteira disposição, já com o horário de verão. Um grande abraço, tudo de bom e um bom fim de semana.
1: Um bom fim de semana também para si, é verdade. E tudo bom, felicidades, boa continuação.
0: E muitas facilidades também na vida.
1: Está bem.
0: Beijinho, amiga, um grande abraço, obrigado. Isabel Silva. Aqui na Valdevez, facilidades e felicidades. Olá, bom dia.
2: Bom dia.
0: Tudo bem?
2: Tudo.
0: Tudo bem, como é que se chama?
2: Maria do Céu Cardoso.
0: Olá, amiga Maria do Céu Cardoso. Está tudo bem?
2: Estando dentro dos possíveis.
0: Vamos às compras.
2: Desde já, parabéns.
0: E muito obrigadinho. Obrigadinho.
2: Vamos então às compras ao Intermarché de Arcos de Alves, onde comprar é ganhar.
0: Exatamente, isso é que é falar. E a senhora falou bem agora.
2: É, graças a Deus.
0: Aqui não se pode falar mal.
2: Sim, não... mesmo quando seja ao contrário das outras pessoas, é sempre bem.
0: Exatamente. Amiga, um beijinho grande, tudo bom?
2: Igualmente para você.
0: Um grande abraço, nossa amiga. Yeah, come on everybody. Olá, bom dia.
3: Bom dia, Sr. Rocha.
0: Oh, bom dia, meu bom amigo.
3: Cerqueira.
0: José Cerqueira. Como é que estamos, meu amigo?
3: Estamos bem, graças a Deus.
0: Família.
3: Acompanhados com esta fresquinha, que hoje não vai muito calor.
0: Pois não, está um lixo, quer dizer, está um luxo hoje.
3: É, está bom para trabalhar.
0: Está bom para trabalhar, não é?
3: É, exatamente.
0: Amigo, então vamos às compras.
3: Vamos ao Intermarché de Arcos de Valdevez, onde comprar a ganhar.
0: É verdade, meu amigo, um abracinho.
3: E um bom fim de semana para vocês todos.
0: Muito obrigado, um grande abraço também para si e para todos os seus. É verdade, aqui na sua Valdevez.

0: Bom dia.
1: Bom dia.
0: Bom dia, tudo bem, é Isabel?
1: Está tudo, não é Isabel, é Maria Cerqueira do Leiro.
0: Ai, a Maria Cerqueira, é uma voz parecida, sabe, Maria Cerqueira? Às vezes, isto baralha, às vezes, aqui.
1: Pois é.
0: Como é que estamos, amiga?
1: Está tudo bem, obrigada.
0: Vamos às comprinhas.

0: Comprinhas, amiga.
1: No Intermarché. 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Onde comprar a ganhar.
0: Porta-te bem, Cristina. Um beijinho grande. Tudo bom aqui na sua Valdez. Grandes músicas, grandes clássicos. Muita gente a participar. Olá, bom dia.
2: Bom dia, amigo Zé Rocha.
0: Bom dia, meu amigo. Como é que estamos?
2: Estamos bem, graças a Deus. O Zé Rocha também
0: está. Está tudo bem?
2: Enquanto fala, está.
0: Ora, e o meu amigo está em Ponta Barca?
2: Estou, sim, senhor, em Oleiros, a Manuel Sousa.
0: Manuel Sousa. Vamos às compras, amigo Manuel.
2: Vamos. Olha, em princípio, os meus parabéns, que estive ontem de parabéns.
0: Obrigado.
2: Obrigado,
0: meu amigo.
2: Mais vale tarde que nunca, né?
0: Exatamente, exatamente. Eu ainda passei na sua casa, a ver se tomávamos alguma coisa, mas não ouvia a porta.
2: Exatamente, não, a porta estava fechada, talvez,
0: pois,
2: não?
0: Era, não era o São Bento da porta aberta?
2: Pois não.
0: Era o Manuel Sousa da porta fechada.
2: Exatamente.
0: Amigão, vamos às comprinhas.
2: Vamos a Intermarché de Arcos Valdevez, onde comprar é ganhar.
0: Sem dúvida, um grande abraço para si.
2: Obrigado, Zé Rocha, igualmente para si também.
0: Muito obrigado, grande amigo Manuel Sousa. Ora viva, bom dia.
3: Bom dia, Sr. Rocha.
0: Bom dia, Dona Delfina.
3: Olá, muitos parabéns e muitos anos de vida.
0: Muito obrigado, amiga. E é verdade, e a senhora que os conta e o João também, hein?
3: Também, pois.
0: Eu também sou amigo do João.
3: Nós somos todos amigos.
0: Exatamente. Tudo bem
3: eu
0: com a senhora?
3: Saiba, como diz o outro.
0: Ai, não, tudo bem com a senhora?
3: Está tudo bem, saudável, graças a Deus. E com o senhor Roja também está tudo bem?
0: Sempre a 33 rotações por minuto, amiga. Espetáculo. Vamos às comprinhas.
3: Vamos lá ao Intermarché, onde comprar é ganhar. A gente dá uma volta, tem lá tudo o que quer.
0: É verdade. Um beijinho grande.
3: Tudo em bom preço, esqueci na marca por si.
0: E é bem boa. Galina. É bem boa a marca por si, não é?
3: É, sim, senhora. É.
0: Beijo ao metro.
3: Obrigada, igualmente, para o Sr. Rocha e para todos os seus. Para a Academia, um beijinho e muitas felicidades para ela também.
0: Muito obrigado também à Dona Delfina Barros, que está em Souto Lugar da Carvalha. Ora viva, bom dia.
4: Olá, Zé Rocha, bom dia.
0: Bom dia, amiga Conceição Pinto.
4: Conceição,
0: como é que estamos, amiga?
4: Está tudo bem, graças a Deus.
0: Hoje dá para dar uns mergulhos na praia, ou não?
4: Não, ainda está um bocadinho
0: fresquinho. E o vento sopra, não é?
4: Não sei se sopra.
0: Eu sei lá, bem, já não posso levar o vestidinho à praia. É verdade. Amiguinha, vamos às compras.
4: Vamos ter mais cedo, Arcos Valdevez, que fica na prova passou. 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
0: Exatamente, amiga. Um grande abraço, um beijinho, tudo bom. E como lhe diz a outra... Não sabem quem é, pois não, mas eu também não digo. Ora viva, bom dia.
5: Bom dia.
0: Bom dia, tudo bem, meu grande amigo?
5: Está tudo, meu amigo. Olha uma coisa.
0: Onde é que está essa coisa, meu amigo Iliano?
5: Meu bolo.
0: O bolo está aqui.
5: Parabéns.
0: Obrigado, meu amigo, queres bolo?
5: Olha, uma coisa, vou dizer, uma coisa muito importante.
0: Diz, meu amigo,
5: eu
0: diz.
5: Eu tenho um irmão que faz anos no mesmo dia. Também tenho que dar parabéns ao meu irmão Lauro, que ele tem um restaurante ali em Vila Nova de Gaia, o cantinho do Luanda.
0: Como é que ele se chama?
5: Lauro.
0: Lauro, um nome bonito, Lauro.
5: Lauro Lima, come-se umas francesinhas espetaculares, homem.
0: Não te esqueças então de trazer para o teu amigo Rocha.
5: Ou eu mando-te a morada que tu vais ver aqui.
0: E mandas, diz assim, sou eu que pago isso.
5: E pago.
0: Eu sei, meu amigo.
5: Pago para ti e para o teu companheiro, homem.
0: Eu sei, meu amigo, eu sei, estou a brincar contigo. Diz-me.
5: Vamos às compras, eu queria tomar lá um café por tua conta, mas isto está difícil.
0: Ó, meu amigo, quando quiseres.
5: Vamos ali ao Intermarché.
0: Onde comprar?
5: É barato.
0: E ganhar, não é? No poupar é que está o ganho, meu amigo.
5: Oh, isto está difícil, homem.
0: Olha, como é que está essa difícil aí do trabalho?
5: Da lavandaria. Ah, é só trabalho.
0: Exato. E essa que está aí também puxa para baixo e para cima?
5: A minha querida empregada.
0: Sim, sim.
5: Trabalha muito, homem. É de noite e de dia.
0: É. Engana-me que eu gosto.
5: Amigos, é
0: um abraço para ti e um beijinho para ela.
5: Vá, beijinho.
0: Muito obrigado, um abraço. William Lima.

0: Ramon. Olá, bom dia. Até ao meio-dia na Valdevez. Estamos a 14 minutos das 12. Olá, bom dia.
1: Olá, bom dia.
0: Bom dia, tudo bem?
1: Está tudo, José Rocha. Está tudo bem?
0: Agora sim, é Isabel.
1: É,
0: agora não
1: enganou,
0: não é? Isabel, comprinhas.

0: No Intermarché, onde comprar é ganhar.
1: Exatamente. Está tudo bem contigo, minha amiga?
0: Está tudo, e com você?
1: Tudo bem? Andas na agricultura?
0: Não, estou no trabalho.
1: Tem que ser. Então, um bom trabalho.
0: Olha, parabéns.
1: O brigadeiro. É muito bom o brigadeiro. Ai, ai, eu gosto muito daquele brigadeiro. Eu sei, a Helena também diz que sim. Olá, bom dia.
2: Bom dia, Zé Rocha.
1: Bom dia, grande amigo.
2: Fernando Cerqueira de Leiros.
1: Oh, Fernando, como é que estamos?
2: Olha, cá estamos, aqui no meio da agricultura.
1: Está no meio do lixo, do luxo.
2: No meio do vinho,
1: Do vinho, eu pensei que estava no meio do lixo.
2: Ui.
1: Não está no meio do linho, do luxo.
2: Não, do luxo não. Até é um luxonar aqui, às vezes.
1: Então patinho, não é na agricultura?
2: Mas é... Quando está bom, mas quando está calor não é luxo nenhum.
1: Ah, não é lixo nenhum?
2: Não, ia trazer um bronzeador bom, sem água.
1: É?
2: Sem água e ia sempre a andar.
1: Saíste-me cá o malandro.
2: É.
1: Quem não conhecia que te compre, malandro.
2: Ainda você não me conhece.
1: Não, já deu para te conhecer. Amigo, vamos às compras.
2: Vamos lá ter mais senhor, que se vão ver onde comprar a ganhar.
1: Sim, senhor. Apontaste, Helena, apontou, sim, senhor. Um abracinho.
2: Ah, obrigado, conselheiro.
1: Muito obrigado, isto é um luxo, meu amigo, um luxo. Olá, bom dia. Bom dia, meu brava amigo. Como explico, já estou a ficar cansado de tanta gente, hein? Estamos aqui com Cyndi Lauper na Valdevez. Olá, bom dia.
3: Bom dia, Jorge.
1: Bom dia, Cândido Barros.
3: Bom dia.
1: Está tudo bem, Cândido?
3: Está tudo bem,
1: Jorge. E então, como contas?
3: O que é que ia contar? Está um bocadinho fresco hoje.
1: Um bocadinho ou está bom para a praia?
3: Para a praia não está nada bom.
1: Não, como dizia o Fernando, está-se no meio da agricultura, não?
3: É.
1: Ai, não, que lixo, que luxo, perdão. Confundo esta palavra do lixo e o do luxo. Amigo, vamos às compras.
3: O Rio também se dá que vamos ver e comprar e ganhar.
1: Porta-te bem, Cândido.
3: Está bem, um abraço para vocês.
1: Um abraço. Olá, bom dia.
4: Bom dia. Muitos parabéns.
1: Ai, Rosa, que eu já estava aqui a ficar preocupado contigo, minha amiga. Não ouvi a tua voz aí de Lisboa.
4: Pois.
1: É?
4: Não tenho dado vez aos outros.
1: É, não é? E então qual é o dia da vinda?
4: Esteve aí no fim de semana passado.
1: Que maravilha. Na festa da aldeia?
4: Da minha mãe.
1: Parabéns. E a festa da aldeia? Não é?
4: Não.
1: Então, havendo a mamá de parabéns, há festa na aldeia,
4: sim.
1: Não é?
4: Sim.
1: Amiga, vamos às comprinhas.
4: Ao Intermarché da pessoa, o vez onde comprar é ganhar.
1: Sim, senhor. Um beijo ao metro.
4: Obrigado. Um bom fim de semana e tudo bom.
1: Um bom fim de semana. Piu bela coça. Não ligo mais. Daqui a pouco, aqui na Valdevez, o quê? O quê, Dona Rosa? Uau, daqui a pouco vamos às despedidas, mas antes ainda vamos fazer o sorteio aqui na Valdevez. Piu bela coça, é Ramazotti.

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0: Sta buona, e tu stai buona?
1: Mais ou menos.
0: Mais ou menos, para mais ou para menos?
1: Assim, assim.
0: Assim, como ao tempo?
1: É.
0: Como ao tempo? Bufas?
1: Às vezes.
0: De vez em quando ainda bufa um bocadinho, né?
1: Ainda dá para bufar.
0: Ainda dá para bufar. Bufa, mas não paga.
2: Sem desistir.
0: Olha, tens aí tudo preparado para o programa de logo das 2 às 4 da tarde, o programa...
1: 2 para as 4 e trocas baldrocas.
0: É verdade, com alguns utensílios que o amigo ouvinte pode adquirir, nós fazemos só o câmbio não, é o intercâmbio, câmbio não, intercâmbio. É verdade, entre o vendedor e o comprador ou vice-versa, entre o que procura também, qualquer artigo, pode deixar aqui também a nota a perguntar se alguém tem esse artigo. Isto é depois das 15 até às 16. Agora vamos efetuar o sorteio, porque Leisla Bonita está aqui da Madonna. Boa sorte para todos. Uau! Espetacular! Fazes um barulho com o aparelhómetro?
1: Claro, ele está perro.
0: Está perro, dá-te um perro.
1: Pois muito bem, já parei.
3: Como
1: já tenho aqui o nome do ou da premiada, neste caso é um premiado.
0: Um premiado.
1: E o prémio fica por Arcos de Valdevez, André Cerqueira.
0: Olha o André Cerqueira, parabéns André Malandreco.
1: É o que dá a levantar-se às 6:30 da manhã, tem sorte.
0: O rapaz merece, também merece, não é?
1: Claro.
0: André Cerqueira, o premiado, tem então aqui 20 euros em compras no Intermarché para fazer as suas compras, a juntar a elas. A partir de hoje tem 30 dias com o bilhete de identidade, cartão de identificação do André Cerqueira. Helena, como se diz?
1: Até logo.
0: Partiu o nariz. Isto é um luxo. Um luxo. Lá estás tu com o luxo ou com o lixo, Rocha. É verdade. Como é que
1: estás? Um bom almoço e até logo.
0: É verdade. Deixa-me dizer aqui que o nosso amigo Gaspar, o Prega Taixas, não é? Vai organizar no próximo domingo aqui um torneio de malha. É o 19º já são 19.
1: Depois do Festivinhão é que malha mesmo.
0: É que malha mesmo. Vai ser, o Festivinhão vai ser o Fado e o Vinho agrupados, porque vai ser o Fado Fest e o Festivinhão. Portanto, depois de beberes uns copitos, sais a cantar. Exatamente, grande fadista. Aqui o Gaspar diz que vai haver no dia 7 na sede de Arquivalo, no lugar de Baião, na Freguesia do Val. Inscrições às 2 da tarde, o início é às 3. Há prémios até ao 4º lugar e ao convívio no final, no 19º torneio do Jogo da Malha, com o apoio da Rádio Valdevez. O J. Mike, o José Manuel, encontrou umas chaves de um carro ali na freguesia de Pruzelo, não
1: na
0: é?
1: Ecovia.
0: Na Ecovia. Se por acaso lhe pertencem, o que é que deve fazer?
1: Deve ligar para a Valdevez, que nós daremos o contacto do Sr. José Manuel.
0: Ok, ok. Mas não está aqui escrito?
1: Não.
0: Pois, é que assim aqui não dá muito bem para ver o que é que temos que fazer.
1: Eu sei o que é que temos que fazer.
0: Então logo anuncia de novo.
1: Claro.
0: Olha, vamos mandar um abraço ao prefeito que está em França, o nosso amigo da Casa dos Arcos em Paris, e dizer-lhe que a música do Rancho Folclórico, que está sempre a passar, aqui aos domingos de manhã e tudo, se calhar é em horas que o nosso amigo não ouve, não é?
1: Pois, também é verdade.
0: Também é verdade. Então vamos embora?
1: Vamos.
0: Pronto, bom fim de semana.
1: Beijinhos à prima, bom fim de semana.
0: Bom fim de semana e já a seguir as notícias das 12.
1: É isso, até já.
0: Até já, não se esqueça que logo é então aqui em Arcos Valdevez, aqui a abertura do Festivinhão por volta das 18h30, junto da Ponte Nova de Arcos de Valdevez. Mas eu ainda vou ter aqui um trabalhinho a fazer antes, que é, imagine só, eu vou lhe dizer aqui, está bem, exato, Helena, carrega-me nesse botãozinho. E então diz assim o seguinte, uau, o que é hoje? Ah, é um convite, logo vai estar aqui em Arcos de Valdevez, quem é que vai cá estar? Aqui no município, a sua excelência, a Ministra da Cultura, é verdade, e Juventude e Desporto vai visitar o Conselho de Arcos de Valdevez hoje. Portanto, vamos ter então, a partir das 17 horas, a recepção nos espaços do Conselho e depois também na abertura aqui do Festivinhão e ainda do Arcos Fado Fest. Arcos Fado Fest, que vai ser um espetáculo e que vai ter aqui em Arcos de Valdevez logo a sua abertura. Hoje, sexta-feira, vamos ter a Raquel Tavares às 21h30 no palco número 1. Amanhã vamos ter o Marco Rodrigues, a Áurea e a Marisa Liz. No domingo vamos ter o Ricardo Ribeiro, entre outros, e outras grandes surpresas. Vamos ter também aqui o Fado ao Meio-Dia, mais propriamente aqui no Relógio de Água, é verdade, e também Fado por os restaurantes que aderem a este evento aqui em Arcos Valdez. O que é que espera? O que é que quer mais? Apareça, vale a pena. Um grande abraço e bom estar consigo. O meu nome é José Rocha. Desejo-lhe tudo de bom, um abração e um bom fim de semana. Faça favor de ser feliz e até uma próxima, se Deus quiser.

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4: Olá, sou Helena Sampaio. Este é mais um bloco informativo na Rádio Valdevez. A Câmara Municipal de Arcos de Valdevez informa que foi autorizado o corte de trânsito na Rua do Estádio, entre o Estádio Municipal Sintético e o Estádio Municipal da Coutada, de forma a controlar as entradas e saídas de viaturas junto aos recintos desportivos para a realização do evento desportivo denominado Revolution Cup 2026, a decorrer entre os dias 6, 7, 13 e 14 de junho. Com consciência do incómodo que esta situação possa causar, o município apela à sua melhor compreensão.
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4: O oitavo é da Escola Básica 23S de Arcos de Valdevez, conquista o primeiro prémio em projeto de educação financeira. O oitavo é da Escola Básica 23S de Arcos de Valdevez foi distinguido com o primeiro prémio na 16ª edição do projeto Educação Financeira. No Poupar é que está o ganho, uma iniciativa que promove a literacia financeira junto dos alunos. A sessão de entrega do prémio decorreu no passado dia 2 de junho nas instalações da Fundação António Cupertino de Miranda, no Porto, contando com a presença da Vereadora da Educação, Marlene Barros, dos alunos premiados e da professora responsável pelo projeto, Elizabeth Martins. Este reconhecimento destaca o empenho, a criatividade e o espírito crítico dos alunos envolvidos, bem como o trabalho desenvolvido pela docente orientadora ao longo do projeto. O projeto de educação financeira no Poupar é que está o ganho assume-se como uma ferramenta fundamental na formação dos jovens, contribuindo para o desenvolvimento de competências essenciais na gestão responsável dos recursos financeiros. Reconhecendo a importância da iniciativa, o município tem vindo a investir na sua implementação, assegurando o financiamento da sua execução nas escolas do Agrupamento de Escolas de Valdevez.
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4: Durante o dia de hoje ainda se pode inscrever para o trilho 12 meses, 12 caminhadas que se realiza no próximo dia 7 de junho, ou seja, o próximo domingo. Ardal Porta do Mesio convida-o a descobrir o trilho do Celeiro na freguesia da Miranda em Arcos de Valdevez. Historicamente conhecida como Celeiro do Alto Minho, a Miranda produzia mais alimentos do que os necessários para consumo local. As suas terras férteis, planas e bem irrigadas pelo rio Cabrão e por pequenas ribeiras permitiam abundantes colheitas de milho, feijão, hortícolas e, sobretudo, centeio. Mantendo ainda hoje esta forte identidade agrícola, a paisagem que a caracteriza, este percurso inicia-se na floresta autóctone da Miranda, habitat de cavalos garranos e vacas caxenas, que encontram abrigo nos tradicionais mosqueiros. O trilho segue depois junto ao rio, passando por belas quedas de água, antigos moinhos de água e caminhos que atravessam pequenos lugares ainda marcados pela atividade agrícola. Esta caminhada realiza-se então no dia 7 de junho na Miranda Arcos de Valdevez. O ponto de encontro às 8:30 no Parque de Merendas da Miranda. O início do trilho está marcado para as 9 horas e o fim previsto para as 13. Tem uma distância aproximada de 8 km, elevação máxima 569 metros, elevação mínima 351 metros, desnível 311 metros, é de dificuldade fácil a moderada. Os pontos de interesse são os lugares da freguesia da Miranda, o Rio Cabrão, pequenas ribeiras, antigos moinhos de água e campos agrícolas. O preço para adultos é de 10 euros, crianças até aos 10 anos, 8 euros. Inscrições obrigatórias até ao dia de hoje, 5 de junho, e pode fazê-lo através do 258-510-100 ou então portadomezio@ardal.pt. Recomenda-se aos participantes que levem reforço alimentar, água, chapéu e protetor solar, roupa e calçado adequados a condições, às condições do clima e à caminhada em montanha com bastões de caminhada. Portanto, inscreva-se, hoje é o último dia para que possa fazer a sua inscrição para participar nesta caminhada.
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4: Clube de Rugby de Arcos de Valdevez, Crave, celebrou 45 anos de existência numa festa recheada pela família Rugby e onde foram atribuídos alguns prémios e distinções. O município esteve representado pela vereadora Angélica Costa, que destacou o percurso do Crave como um elemento diferenciador do panorama do Rugby português, levando o nome de Arcos de Valdevez nas conquistas de títulos masculinos e femininos. A vereadora salientou ainda o fator da inclusão associado à modalidade e reforçou a importância do Crave e dos diferentes escalões do clube para o território, nomeadamente na identificação de Arcos de Valdevez como Vila do Rugby. Durante as celebrações foram distinguidos Gonçalo Pereira como atleta do ano sénior, Ronaldo Pires como atleta revelação sénior e a primeira equipa feminina do Clube de Rugby de Arcos de Valdevez na época de 1986-1987. O aniversário contou com a presença de ex-atletas, atletas, adeptos, treinadores, amigos e toda a família Crave.
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4: Começa hoje e até ao próximo domingo o Festivinhão, também o Arcos Fado Fest em Arcos de Valdevez. Venha até Arcos de Valdevez e participe, assista a grandes espetáculos de fado na Vila de Arcos de Valdevez.
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4: Fica por aqui este bloco informativo na Rádio Valdevez. Estou de regresso para outros blocos de informação com a mais ouvida do Alto Minho. Tenha um bom fim de semana.
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27: Compram-se carros velhos. 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

0: esqueceu.
1: Ora, então, boa tarde.
2: Viva, é você o cavalheiro que está interessado no Ferrugem?
1: No Ferrugem? Quem? Quem? Desculpe lá, mas eu vim cá para comprar um Fiat de 1993.
2: É esse mesmo, só que eu pus-lhe a alcunha de Ferrugem.
1: Ah, estou a ver. É aquele carro ali do canto de cor castanha.
2: É esse mesmo, está em muito bom estado.
1: A sério? Ninguém diria.
2: Não se deixe enganar que o mal dele é só a sujidade.
1: Pois. Olhe lá, ele ainda tem alguma coisa de origem.
2: De origem? Oh, meu amigo, o meu carro tem tudo de origem.
1: Tudo?
2: Sim, menos a cor, claro. Era verde e com o tempo ganhou um tom castanho ferrugem.
1: Olhe lá, isto pelo aspecto não deve haver muita gente interessada em levá-lo, não.
2: Aí é que o meu amigo se engana.
1: Então?
2: Olha, por exemplo, ali o sucateiro já anda a namorá-lo aí há uns meses.
1: Imagino.
2: Depois temos o Oliveira, que quer montar lá dentro um galinheiro. O Mendes, que quer usar a mala para fazer lá o fogareiro.
1: Ah, credo.
2: Como vê, isto aqui na zona não faltam pretendentes para o Ferrugem.
1: Estou a ver.
2: É claro que isto por fora engana um bocado. Quando entrar lá dentro vai ver que isto ainda tem muito quilómetro para andar.
1: Ora, então vamos lá ver.
2: Então deixa só abrir a porta.
1: Diabo, então o que é que se passa?
2: Está trancada. Espera lá um bocadinho que eu vou buscar a chave e já volto.
1: Olha, de mal ou menos o fecho das portas ainda trabalha.
2: Ora, cá está ela.
1: Oh, amigo, isso não é uma chave, é um pé de cabra.
2: Pois, mas é a única coisa que abre a porta quando ela está assim empenada.
1: Ai, Jesus.
2: E prontinho, cá está ele.
1: Epá, que cheiro. Parece que morreu aqui alguém.
2: Morreu? Ah, nem pensar. Antes, pelo contrário, nasceu.
1: Como?
2: Nasceu uma ninhada de gatos. Ainda há coisa aí de 15 dias.
1: Olha, venha ao diabo e escolha.
2: Entre. Não se acanhe, amigo.
1: Acanhado? Eu estou aí encolhido com tanto frio.
2: Não se preocupe que eu resolvo já isso. É só ligar a solfagem.
1: Bem, lá está outra coisa que ainda funciona. Bem, vai lá.
2: E bem, olha, para ela a puxar.
1: Agora está é muito quente. Ainda se arranja para aí um incêndio, veja lá.
2: Ah, isto é mesmo assim, sabe? O sistema de climatização ou dá muito quente ou muito frio.
1: Mas não há meio termo, não?
2: Não, senhor. Clima ameno e temperado é coisa que não existe neste carro.
1: Olha, então não dá para jogar golfe lá dentro.
2: Por acaso até dá.
1: Então como?
2: Então com a quantidade de musgo que ele tem nos tapetes pode jogar o que quiser cá dentro. Golfe, futebol.
1: E minha Nossa Senhora.
2: E no Natal pode até aproveitar para montar o presépio no carro.
1: Está bem. Olha, ponha-me é o carro a trabalhar, que é para ver se a gente faz negócio ou não.
2: Trabalhar? Está maluco?
1: Até bem. Mas para que é que eu quero um carro se ele não anda?
2: Sei lá, eu cá só lhe disse que tinha um carro para vender, não disse que tinha um carro para andar.
1: Mas então isso tem alguma avaria?
2: Não, acho que são maus vícios.
1: Maus vícios?
2: Sim, e isto era o carro de serviço das finanças.
1: E
2: já sabe, conviveu muito tempo com funcionários públicos e nunca mais quis trabalhar.
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0: Nós, Anuário, fazes aqui no Jardim da Estrela?
1: Ando na caçada.
0: Na caçada? Mas aqui não há nenhuma cotada, nem é época de caça.
1: Não se trata dessa caçada, Bernabé. Eu ando à caça de borrachinhos. E já estou com pontaria feita para um belo exemplar.
0: Caça grossa?
1: Nem queiras saber, Bernabé. Olha, nem de propósito, aí vem ela. É uma bela mulher e vê-se que tem bagalhoça.
0: Assim já tinha reparado. Anda muito bem vestida.
1: Uma finesse. Estive de dia, estive de noite. Bons casacos de pelos.
0: As mãos é que são um bocadinho grosseiras, não achas?
1: Que importa isso? Com um par de luvas ninguém repara. Olha, vou sentar-me ali ao lado dela quando ela se sentar.
0: Olha, ela até parece que adivinhou e já está a sentar-se.
1: Então aí vou eu.
0: Boa sorte.
1: A menina não se importa que eu me sente ao seu lado, não?
2: Ora essa, vosso mercê pode assentar-se com o banco cega para os dois. Sem que isto não é um banco sem fundos, como muitos que se veem por aí.
1: Ai, a menina é tão engraçada. E aí eu a dizer ali ao meu amigo Bernabé que a menina é a mais rica pequena que anda aqui no jardim. Os vestidos. Até muda de vestuário várias vezes ao dia.
2: Oh, senhor, mas isto não é meu. É da minha patroa, que não pode sair de casa. E me disse para eu arranjar a roupa. E até me disse mais. Oh, pariga, pode ser que assim até encontres algum palerma que te julga rica. E te faça uma boa proposta de casamento.
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Muito boa tarde, muito bem-vindos. Começa aqui a última edição da semana do nosso 2 para as 4, sexta-feira, 5 de junho de 2026. Deste lado faz-lhe então companhia Helena Sampaio, com muita música portuguesa nesta primeira hora. Na próxima hora, porque hoje é sexta-feira, temos trocas e baldrocas. Os artigos que os nossos ouvintes têm para venda ou andam à procura para compra. Boa tarde então para si que está connosco em 96.4 ou 100.8 no norte de Portugal ou sul de Galiza. Bom dia, boa tarde ou boa noite conforme o fuso horário. Se nos acompanha via internet em www.radiovaldevez.pt. E vamos lá então para a música. A primeira seleção musical de hoje conta com Bruna e Liliana, também Carlos Gamito e ainda a Diafa.

Vamos dar uma voltinha e daqui a pouco voltamos para mais música, mas vamos também dizer-lhe que foram encontradas umas chaves ontem na Ecovia, na freguesia de Peruzelo, umas chaves de um carro. Quem as perdeu, por favor, contactar através da Rádio Valdevez, porque temos informações para lhe dar do contacto da pessoa que as encontrou. Portanto, umas chaves de um carro que foram encontradas ontem na Ecovia em Peruzelo. Vamos em frente, vamos voltar à música agora sim, com Ana e Luís Vicente, também Broa de Mel e ainda Carlos Rodrigues.

Continuamos então a nossa edição de 2 para as 4, agora para lhe falar do 19º Torneio do Jogo da Malha, uma organização da Associação Recreativa e Cultural do Val, no próximo domingo, dia 7 de junho, na sede da Arqueval, no lugar de Baião, Freguesia do Val. As inscrições são feitas no local a partir das 14 horas. O torneio tem início às 15, há prémios até ao 4º lugar e no final um grande convívio para todos. Então o 19º Torneio do Jogo da Malha, dia 7 de junho, domingo, na sede da Arqueval, na Freguesia do Val, em Arcos de Valdevez. Voltamos à música para ouvir Júlia Barroso, também Luís Filipe Reis e ainda Marante.

E vamos em frente, vamos também dizer-lhe que está a decorrer desde hoje até ao próximo domingo o Arcos Fado Fest e o Fest de Vinhão, que vão ter abertura mais logo a partir das 18 horas, aqui em Arcos de Valdevez. Então, para o dia de hoje, às 18 horas, a abertura do Arcos Fado Fest 2026 e do Fest de Vinhão. Às 18h30, guitarra Jalvez, concerto de guitarra portuguesa. Às 23h, after fado. E às 2h30 da manhã, eu fecho. Recordar também que hoje tem uma atuação especial, às 21h30, Raquel Tavares, no palco 1. Para amanhã, sábado, dia 6 de junho, às 9h30, visita guiada às vinhas, portanto, e depois já ao meio-dia, fado na vila, no Largo da Lapa. Depois do palco 2 do Festi Vinhão, às 14 horas será a abertura. Às 15, fado estudante, grupo de fados da Faculdade de Engenharia do Porto. Às 17 horas, vozes do Vez, desafio ao fado, com Augusto Canário, Carlos Rodrigues e Carminha dos Arcos. Então, amanhã, 17 horas. Às 23 horas, after fado, e às 12h30 da manhã, o fecho. De recordar que amanhã também há atuação especial, às 21h30, Marco Rodrigues, com a companhia de Áurea, e ainda Marisa Liz no palco 1. Quanto ao próximo domingo, 7 de junho, no palco 2, espaço Festa Vinhão, às 14 horas a abertura, 16 horas vozes do Vez, grupo Vez do Fado, com fadistas locais de várias gerações. Às 17h30, concerto folclore fadista com Ana Rita Prada e Tiago Correia. Às 23h30, o encerramento do Arcos Fado Fest 2026. E amanhã também há atuação especial, 21h30, Ricardo Ribeiro no palco 1. Então, Arcos Fado Fest e Fest de Vinhão, a decorrer de hoje até ao próximo domingo, aqui em Arcos de Valdevez. Vamos voltar à música agora com Nova Harmonia, também Paulo Bragança e ainda Shakespeare.

0: Fica por aqui a primeira hora de 14h. Volto depois das 15h da publicidade, mas com trocas e baldrocas. Então até já.
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11: Mais uma vez, boa tarde, bem-vindos. Começa aqui a edição de hoje de Trocas e Baldrocas, com a divulgação dos produtos que os nossos ouvintes têm para venda ou andam à procura para compra. Daqui a pouco vamos começar com essa respectiva divulgação, mas para já vamos à música com esse

Vamos então dar início às nossas trocas e valdrocas. O senhor José Sousa é de Arcos de Valdevez, tem para venda 3 escadas em inox, aliás em alumínio, 3 escadas em alumínio, uma de 8 ou 10 vansos. Também um tanque em inox de 1.500 litros, 2 máquinas de costura, 2 aquecedores a gás e 4 meias pipas em inox. Quem estiver interessado deve contactar o Sr. José Sousa pelo 917-001-840. O Sr. Nuno Mendes é de Arcos de Valdevez, tem para venda lenha de Austrália. Quem estiver interessado deve contactar o Sr. Nuno Mendes pelo 939-413-218. 939-413-218. O Sr. António Sousa, de Arcos de Valdevez, tem para venda 2 pilares de pedra polida das taias para entradas com as medidas 2,24x30. Quem estiver interessado deve contactar o Sr. António Sousa pelo 963-188-398. 963-188-398. Daqui a pouco continuamos com mais trocas e baldrocas. Para já vamos à música com Art Company.

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Vamos em frente com mais trocas e baldrocas. A dona Palmira Alves é do Couto, tem para venda uma raladeira elétrica, uma cadeira de rodas, um sulfatador de carrinho e uma tenda de campismo. Quem estiver interessado deve contactar a dona Palmira Alves pelo 938-280-040. 938-280-040. O senhor Francisco Lopes Gomes é de Ponte da Barca, tem para venda uma pipa em inox de 550 litros, uma máquina de lavar louça, um motocultivador 12 cavalos e uma moto inchada de 5,5 cavalos. Quem estiver interessado deve contactar o Sr. Francisco Lopes Gomes pelo 963-357-393, 963-357-393. Daqui a pouco vamos para as últimas trocas e baldrocas, para já mais música com Arte Solivar.

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E vamos então para as últimas trocas e baldrocas. A dona Dina de Arcos de Valdevez tem para venda um armário de sala, várias cadeiras, duas cómodas, quatro mesas de cabeceira, um bar de sala e três carpetes. Quem estiver interessado deve contactar a dona Dina pelo 925-776-123. 925-776-123. Por último, a dona Rosa Calheiros é de Selim, tem para venda quatro jantes completas da Mercedes. Quem estiver interessado deve contactar a dona Rosa Calheiros pelo 938-691-131. 938-691-131. Foram então as trocas e baldrocas que tínhamos por cá de edições anteriores. Se tiver alguma coisa para venda ou anda à procura para compra, à sexta-feira entre as 15 e as 16 pode ligar o 258-513525, que nós todas as sextas-feiras neste horário fazemos a respectiva divulgação. Agora vamos continuar com muita música até bem perto das 16h.

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1: E voltamos às trocas e baldrocas, agora com música até às 16, para ouvir já de seguida Enigma, também FR Davi e ainda Gianni Morandi. 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

continuamos com muita música para recordar até bem perto das 16 horas. Fique connosco na companhia da mais ouvida do Alto Minho.

0: E fica por aqui a nossa edição de hoje, de 2 para as 4, também de trocas e baldrocas. Agradeço a sua companhia desse lado, desejo-lhe a continuação de boa tarde e um bom fim de semana.
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3: Olá, sou Helena Sampaio. Este é mais um bloco informativo na Rádio Valdevez. A Câmara Municipal de Arcos de Valdevez informa que foi autorizado o corte de trânsito na rua do estádio, entre o Estádio Municipal Sintético e o Estádio Municipal da Coutada, de forma a controlar as entradas e saídas de viaturas junto aos recintos desportivos para a realização do evento desportivo denominado Revolution Cup 2026, a decorrer entre os dias 6, 7, 13 e 14 de junho. Com consciência do incómodo que esta situação possa causar, o município apela à sua melhor compreensão.
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3: O oitavo é da Escola Básica 23S de Arcos de Valdevez, conquista o primeiro prémio em projeto de educação financeira. O oitavo é da Escola Básica 23S de Arcos de Valdevez foi distinguido com o primeiro prémio na 16ª edição do projeto Educação Financeira. No Poupar é que está o ganho, uma iniciativa que promove a literacia financeira junto dos alunos. A sessão de entrega do prémio decorreu no passado dia 2 de junho nas instalações da Fundação António Cupertino de Miranda, no Porto, contando com a presença da Vereadora da Educação, Marlene Barros, dos alunos premiados e da professora responsável pelo projeto, Elizabeth Martins. Este reconhecimento destaca o empenho, a criatividade e o espírito crítico dos alunos envolvidos, bem como o trabalho desenvolvido pela docente orientadora ao longo do projeto. O projeto de educação financeira no Poupar é que está o ganho, assume-se como uma ferramenta fundamental na formação dos jovens, contribuindo para o desenvolvimento de competências essenciais na gestão responsável dos recursos financeiros. Reconhecendo a importância da iniciativa, o município tem vindo a investir na sua implementação, assegurando o financiamento da sua execução nas escolas do Agrupamento de Escolas de Valdevez.
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3: Durante o dia de hoje ainda se pode inscrever para o trilho 12 meses, 12 caminhadas que se realiza no próximo dia 7 de junho, ou seja, o próximo domingo. Ardal Porta do Mesio convida-o a descobrir o trilho do Celeiro na freguesia da Miranda em Arcos de Valdevez. Historicamente conhecida como Celeiro do Alto Minho, a Miranda produzia mais alimentos do que os necessários para consumo local. As suas terras férteis, planas e bem irrigadas pelo rio Cabrão e por pequenas ribeiras permitiam abundantes colheitas de milho, feijão, hortícolas e, sobretudo, centeio. Mantendo ainda hoje esta forte identidade agrícola, a paisagem que a caracteriza, este percurso inicia-se na floresta autóctone da Miranda, habitat de cavalos garranos e vacas caxenas, que encontram abrigo nos tradicionais mosqueiros. O trilho segue depois junto ao rio, passando por belas quedas de água, antigos moinhos de água e caminhos que atravessam pequenos lugares em ainda marcados pela atividade agrícola. Esta caminhada realiza-se então no dia 7 de junho na Miranda Arcos de Valdevez. O ponto de encontro às 8:30 no Parque de Merendas da Miranda. O início do trilho está marcado para as 9 horas e o fim previsto para as 13. Tem uma distância aproximada de 8 km, elevação máxima 569 metros, elevação mínima 351 metros, desnível 311 metros, é de dificuldade fácil a moderada. Os pontos de interesse são os lugares da freguesia da Miranda, o Rio Cabrão, pequenas ribeiras, antigos moinhos de água e campos agrícolas. O preço para adultos é de 10 euros, crianças até aos 10 anos, 8 euros. Inscrições obrigatórias até ao dia de hoje, 5 de junho, e pode fazê-lo através do 258-510-100 ou então portadomezio@ardal.pt. Recomenda-se aos participantes que levem reforço alimentar, água, chapéu e protetor solar, roupa e calçado adequados às condições do clima e à caminhada em montanha com bastões de caminhada. Portanto, inscreva-se, hoje é o último dia para que possa fazer a sua inscrição para participar nesta caminhada.
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3: Clube de Rugby de Arcos de Valdevez, Crave, celebrou 45 anos de existência numa festa recheada pela família Rugby e onde foram atribuídos alguns prémios e distinções. O município esteve representado pela vereadora Angélica Costa, que destacou o percurso do Crave como um elemento diferenciador do panorama do Rugby português, levando o nome de Arcos de Valdevez nas conquistas de títulos masculinos e femininos. A vereadora salientou ainda o fator da inclusão associado à modalidade e reforçou a importância do Crave e dos diferentes escalões do clube para o território, nomeadamente na identificação de Arcos de Valdevez como Vila do Rugby. Durante as celebrações foram distinguidos Gonçalo Pereira como atleta do ano sénior, Ronaldo Pires como atleta revelação sénior e a primeira equipa feminina do Clube de Rugby de Arcos de Valdevez na época de 1986-1987. O aniversário contou com a presença de ex-atletas, atletas, adeptos, treinadores, amigos e toda a família Crave.
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3: Começa hoje e até ao próximo domingo o Fest de Vinhão, também o Arcos Fado Fest em Arcos de Valdevez. Venha até Arcos de Valdevez e participe, assista a grandes espetáculos de fado na Vila de Arcos de Valdevez.
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3: Fica por aqui este bloco informativo na Rádio Valdevez. Estou de regresso para outros blocos de informação com a mais ouvida do Alto Minho. Tenha um bom fim de semana.
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20: Olá, boa tarde. Cá sou eu, José Rodrigues, para mais um programa Memórias.

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1: Por hoje é tudo. Volto no próximo programa.
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4: Olá, sou Helena Sampaio. Este é mais um bloco informativo na Rádio Valdevez. A Câmara Municipal de Arcos de Valdevez informa que foi autorizado o corte de trânsito na Rua do Estádio, entre o Estádio Municipal Sintético e o Estádio Municipal da Coutada, de forma a controlar as entradas e saídas de viaturas junto aos recintos desportivos para a realização do evento desportivo denominado Revolution Cup 2026, a decorrer entre os dias 6, 7, 13 e 14 de junho. Com consciência do incómodo que esta situação possa causar, o município apela à sua melhor compreensão.
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4: O 8º é da Escola Básica 23S de Arcos de Valdevez, conquista o primeiro prémio em projeto de educação financeira. O 8º é da Escola Básica 23S de Arcos de Valdevez foi distinguido com o primeiro prémio na 16ª edição do projeto Educação Financeira. No Poupar é que está o ganho, uma iniciativa que promove a literacia financeira junto dos alunos. A sessão de entrega do prémio decorreu no passado dia 2 de junho nas instalações da Fundação António Cupertino de Miranda, no Porto, contando com a presença da Vereadora da Educação, Marlene Barros, dos alunos premiados e da professora responsável pelo projeto, Elizabeth Martins. Este reconhecimento destaca o empenho, a criatividade e o espírito crítico dos alunos envolvidos, bem como o trabalho desenvolvido pela docente orientadora ao longo do projeto. O projeto de educação financeira no Poupar é que está o ganho assume-se como uma ferramenta fundamental na formação dos jovens, contribuindo para o desenvolvimento de competências essenciais na gestão responsável dos recursos financeiros. Reconhecendo a importância da iniciativa, o município tem vindo a investir na sua implementação, assegurando o financiamento da sua execução nas escolas do Agrupamento de Escolas de Valdevez.
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4: Durante o dia de hoje ainda se pode inscrever para o trilho 12 meses, 12 caminhadas que se realiza no próximo dia 7 de junho, ou seja, o próximo domingo. Ardal Porta do Mesio convida-o a descobrir o trilho do Celeiro na freguesia da Miranda em Arcos de Valdevez. Historicamente conhecida como Celeiro do Alto Minho, a Miranda produzia mais alimentos do que os necessários para consumo local. As suas terras férteis, planas e bem irrigadas pelo rio Cabrão e por pequenas ribeiras permitiam abundantes colheitas de milho, feijão, hortícolas e, sobretudo, centeio. Mantendo ainda hoje esta forte identidade agrícola, paisagem que a caracteriza, este percurso inicia-se na floresta autóctone da Miranda, habitat de cavalos garranos e vacas caxenas que encontram abrigo nos tradicionais mosqueiros. O trilho segue depois junto ao rio, passando por belas quedas de água, antigos moinhos de água e caminhos que atravessam pequenos lugares em ainda marcados pela atividade agrícola. Esta caminhada realiza-se então no dia 7 de junho na Miranda Arcos de Valdevez. O ponto de encontro às 8:30 no Parque de Merendas da Miranda. O início do trilho está marcado para as 9 horas e o fim previsto para as 13. Tem uma distância aproximada de 8 km, elevação máxima 569 metros, elevação mínima 351 metros, desnível 311 metros, é de dificuldade fácil a moderada. Os pontos de interesse são os lugares da freguesia da Miranda, o Rio Cabrão, pequenas ribeiras, antigos moinhos de água e campos agrícolas. O preço para adultos é de 10 euros, crianças até aos 10 anos, 8 euros. Inscrições obrigatórias até ao dia de hoje, 5 de junho, e pode fazê-lo através do 258-510-100 ou então portadomezio@ardal.pt. Recomenda-se aos participantes que levem reforço alimentar, água, chapéu e protetor solar, roupa e calçado adequados às condições do clima e à caminhada em montanha com bastões de caminhada. Portanto, inscreva-se, hoje é o último dia para que possa fazer a sua inscrição para participar nesta caminhada.
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4: Clube de Rugby de Arcos de Valdevez, Crave, celebrou 45 anos de existência numa festa recheada pela família Rugby e onde foram atribuídos alguns prémios e distinções. O município esteve representado pela vereadora Angélica Costa, que destacou o percurso do Crave como um elemento diferenciador do panorama do rugby português, levando o nome de Arcos de Valdevez nas conquistas de títulos masculinos e femininos. A vereadora salientou ainda o fator da inclusão associado à modalidade e reforçou a importância do Crave e dos diferentes escalões do clube para o território, nomeadamente na identificação de Arcos de Valdevez como Vila do Rugby. Durante as celebrações foram distinguidos Gonçalo Pereira como atleta do ano sénior, Ronaldo Pires como atleta revelação sénior e a primeira equipa feminina do Clube de Rugby de Arcos de Valdevez na época de 1986-1987. O aniversário contou com a presença de ex-atletas, atletas, adeptos, treinadores, amigos e toda a família Crave.
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4: Começa hoje e até ao próximo domingo o Fest de Vinhão, também o Arcos Fado Fest em Arcos de Valdevez. Venha até Arcos de Valdevez e participe, assista a grandes espetáculos de fado na Vila de Arcos de Valdevez.
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4: Fica por aqui este bloco informativo na Rádio Valdevez. Estou de regresso para outros blocos de informação com a mais ouvida do Alto Minho. Tenha um bom fim de semana.
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Muito boa tarde, muito bem-vindos. Começa aqui mais uma edição do Clube do Ouvinte, a última da semana, sexta-feira, 5 de junho de 2026. Deste lado faz-lhe companhia até bem perto das 20, Helena Sampaio, com o apoio da Padaria da Quelha das Hortas. A partir deste momento estão à sua disposição 258-51-3525 para quem liga de Portugal, 258-52-23-22 para quem liga do estrangeiro. Ao participar, só pode dedicar para o máximo de 5 pessoas e tem que dizer a frase: Padaria da Quelha, a padaria certa para as suas festas.

0: E vamos ao primeiro ouvinte. Olá, boa tarde.
1: Boa tarde, Luninha.
0: Boa tarde, Ana Cândida. Vamos à frase.
1: Padaria daquela padaria certa para as suas festas.
0: E para quem vai a música?
1: Para o Sr. José Cerqueira e filhos, Rosinha Rego, Ana Maria e família, a Dona Emília e marido, a Sonzinha e marido, e para ti e para a tua família, e os parabéns por rádio para o José Rocha, que mensagem já lhe mandei ontem, não consegui entrar contigo, sei que a Lucília foi a última, estava a ouvir, certo?
0: Certo, foi sim, senhor.
1: Pronto, estava a ouvir, não consegui entrar, mas dei-lhe os parabéns ontem à noite. E dou-lhe agora, que gosto da música, não é de parabéns, mas é uma música,
0: uhum.
1: É para todos. E um bom regresso a casa, e que tudo corra bem até amanhã, se Deus quiser.
0: Obrigada.
1: Não, é um bom fim de semana, até amanhã.
0: É um bom fim de semana.
1: É um bom fim de semana. A gente, eu ontem saí, fui para Ponte Lima, achei que...
0: Pensou que era
1: amanhã,
0: domingo.
1: Pois, que era domingo, olha que esta.
0: Olha que esta. Beijinhos, bom fim de semana.
1: Beijinhos.
0: Filipe Antunes, subi ao monte.

0: E vamos para mais ouvintes. Começamos pelo de mais longe. Olá, boa tarde.
1: Boa tarde, Helena. Boa está tudo a correr bem, não está?
0: Bastante. E com o Gilberto também?
1: Tudo, está tudo.
0: E então, vamos à frase.
1: A frase é a padaria daquela, a padaria certa para as suas festas.
0: E para quem vai a música?
1: Olha, vou mandar um abraço para o Manuel Silva, para o Sr. Valério, para a Lucília e para o Sr. Eduardo da Madeira. Um grande abraço para ti, continuação do bom programa, bom fim de semana e tudo bom, está bem?
0: Muito obrigada, igualmente, um bom fim de semana.
1: Ah, agora vai ser, todos os dias vai ser soccer.
0: Ah, é só futebol agora.
1: Ok, tchau, Helena.
0: Tchau, um bom fim de semana. E vamos a este lado, olá, boa tarde.
2: Boa tarde, Helena.
0: Boa tarde, Sr. António, vamos à frase.
2: Sim, senhor. Padaria seja daquela, a padaria certa para nós saber.
0: E para quem vai a música?
2: A música é para o meu filho, para o meu neto, para toda a minha família e para a dona Fátima e marido e para você e a tudo.
0: Muito obrigada.
2: Bom fim de semana, por favor.
0: Muito obrigada. Um bom fim de semana também para vocês. Obrigada. Boa tarde. E vamos então à música pedida pelo Sr. António, que acabamos de ouvir, que ligou de Paredes de Coura, Rancho Folclórico de São João de Rio Frio, com Vira de Rio Frio.

E vamos em frente agora com a música pedida pelo Gilberto. Vamos ouvir Nuno Ribeiro com Calema e Marisa e o tema Maria Joana.

0: mais um ouvinte. Olá, boa tarde.
1: Muito bom, boa tarde, senhora Dona Helena Sampaio. Tanto bem por Jorge Valdez, que já liga vai saltando. É com um bocadinho vento e frio.
0: Pois isto há que dar uns pezinhos de dança.
1: Eu não sei dançar.
0: Pronto.
1: Eu nem sei dançar. Só sei encostar.
0: Está bem, está bem. Então, Sérgio, vamos à frase.
1: A frase é padaria da Quelha, certa para as suas festas.
0: E para quem vai a música?
1: A música vai para o senhor José de Cravassos, família, passa o senhor de Braga e família, para o senhor Antônio e família de Braga, e as melhores para o senhor Augusto, Vitor Vildova de Cerveira, e vai para o senhor Henrique e a sua esposa, e o seu filho e a sua nora, de Vila Verde. E para você, um abraço, um beijinho, e um bom fim de semana para todos os ouvintes, se Deus quiser, até à próxima, se Deus quiser.
0: Até à próxima, se Deus quiser, um bom fim de semana.
1: Igualmente, e para você também.
0: Muito obrigada, boa tarde. Maria Lisboa, Iemanjá.

0: mais um ouvinte. Olá, boa tarde.
1: Olá, boa tarde, Helena.
0: Boa tarde, Sr. José. Vamos à frase.
1: A padaria da Canha, a padaria certa para as suas festas.
0: E para quem vai a música?
1: A música vai para a Cândida de Paradamonte e família, vai para a Rosinha do Lindoso e família, vai para a Ana Maria e família, para a Dona Conceição e marido, e para a Dona Fátima e marido. E para vocês aí uma boa continuação do bom programa. Até amanhã, se Deus quiser, um bom regresso a casa e um bom fim de semana.
0: Muito obrigada, um bom fim de semana também.
1: Obrigado.
0: Obrigada, boa tarde. Maria Celeste com a senhora da Peneda.

0: mais um ouvinte. Boa tarde.
1: Boa tarde, Helena.
0: Boa tarde, Dona Fátima. Vamos à frase.
1: Padaria da Queilha, a padaria certa para as suas festas.
0: E para quem vai a música?
1: Para si e para a sua família, Helena.
0: Muito obrigada.
1: E vai para a Dona Rosa de Lindoso, família. Vai para o Sr. José Cerqueira, que me deixou a porta aberta, em família. Vai para o Edmar e pais, e Ana Maria de Castanheira, e família. E vai também para a minha e para ele e para as minhas amigas agora. E para a Helena, um bom regresso a casa e um bom fim de semana e um beijinho, desculpe lá, porque eu disse-lhe que vinha a correr, mas não corri, que eu não posso correr, vim mais ligeiro um xixi.
0: Ela largou mais um passo.
1: É que vim lá de fora, sabe? E digo assim, bem, vou fazer o jantar e vou ligar. Mas quando olho para as horas, assim, ai, já está a dar.
0: Pois, isso agora o tempo engana.
1: E pois engana, filha, pois engana mesmo. Com certeza que engana, pois.
0: Um beijinho, bom fim de semana.
1: Um beijinho e bom fim de semana para vocês todos.
0: Obrigada, Helena. Boa tarde. Obrigada. Amigos da Tasca com o Morangueiro.

0: mais um ouvinte. Olá, boa tarde.
1: Boa tarde.
0: Boa tarde, senhor José. Vamos à frase.
1: É para dizer aquele, para dia certo, para as suas festas.
0: E para quem vai a música?
1: Vai ser para o Sérgio, para o Manuel Silva, para o Cida de Braga, aqui para o Brasil, para os ouvintes. E para vocês aí está perfeito.
0: Muito obrigada e um bom fim de semana.
1: Igualmente em você, Nena Sampaio.
0: Obrigada, boa tarde.
1: Boa tarde.
0: Grupo da Alegria Portuguesa de Gironde com imigrantes em Bordeaux.

0: E mais um ouvinte, olá, boa tarde.
1: Olá, boa tarde, minha Helena.
0: Boa tarde, Sr. Augusto, vamos à frase.
1: Padaria daquele é a padaria certa para as suas festas.
0: E para quem vai a música?
1: Olha, principalmente posso dizer... o seu colega ali, como é que se chama?
0: José Rocha.
1: José Rocha. Os parabéns para ele e felicidades para mim, para toda a família. E aí posso dizer a José de Lima, para o Eduardo Conchal, para o Sr. Silva, para vocês e aqui para cá, amanhã está tudo.
0: Muito obrigada e um bom fim de semana.
1: Obrigado, igualmente, minha Helena. Eu também guardo, ah?
0: Vamos lá ver. Pelo menos amanhã estou cá.
1: Ok.
0: Um bom fim de semana.
1: Obrigado, igualmente.
0: Obrigada, boa tarde.
1: Boa tarde, boa tarde.
0: Rancho folclórico de Santa Marinha de Pruzelo com a

0: E mais um ouvinte, olá, boa tarde.
1: Boa tarde, dona Helena.
0: Boa tarde, Admar, vamos à frase.
1: Vamos lá, a padaria daquela, a padaria certa para nossas festas.
0: E para quem vai a música?
1: Vai para Ana Maria, para o tio Daniel, para Manuel Silva, para a dona Lucília, para a senhora Fátima, para o senhor Henrique, para toda a gente que vejam a ouvir e para você um bom fim de semana e até à próxima.
0: Muito obrigada, igualmente, um bom fim de semana.
1: Muito obrigada, tchau, boa noite.
0: Tchau, boa noite, obrigada. Grupo típico Duas Pátrias, Senhora do Rosário, para fechar então o nosso Clube do Ouvinte de hoje. Clube do Ouvinte regressa na segunda-feira às 19h30, com apoio da Padaria da Quelha. Eu volto já depois das 20h da publicidade.

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0: companhia.
1: Muito boa tarde, muito bem-vindos. Começa aqui a última edição da semana do Abecedário da Música, sexta-feira, 5 de junho de 2026. Deste lado faz-lhe companhia até bem perto das 21, Helena Sampaio, e à sua disposição está o 258-513-525, mas só pode participar quem na hora anterior não participou no Clube do Ouvinte.

0: E chegou o primeiro ouvinte. Olá, boa tarde.
1: Boa tarde, dona Helena, tudo bem?
0: Tudo bem, muito obrigada. É com a dona Júlia também?
1: Também, também. Está um bocadinho fresco aqui para baixo.
0: E por aqui também está fresquinho.
1: Está, mantenho, que vem não sei de onde.
0: É, vem lá de, do outro lado.
1: É verdade, é verdade.
0: E então, para quem vai, a letra O?
1: A letra O vai para a minha rica, para o senhor Grito, para a Maria Castanheira, para a dona Carla, para o senhor Henrique, para a Sobrinha, e para o senhor Jorge Garcia dos Arcos. E um beijinho para a dona Helena.
0: Muito obrigada.
1: Um bom fim de semana. Eu vou virar até casa e até à próxima, está bem?
0: Até à próxima, se Deus quiser. Muito obrigada, bom fim de semana. Beijinhos. Beijinhos,
1: dona Helena, obrigada, tchau.
0: E vamos então à letra O, que tem para hoje, Ozone.

0: mais um ouvinte. Olá, boa tarde.
1: Boa tarde, Helena.
0: Boa tarde, Maria do Céu. Para quem vai a letra J?
1: Para meus filhos, para minhas netas, para mim de Rocha Soares e sua filha Karina, e o restante família, e para você aí, com bom regresso a casa e um bom programa.
0: Muito obrigada.
1: E até amanhã, se Deus quiser.
0: Obrigada, um bom fim de semana.
1: Igualmente, Dona Helena.
0: Obrigada, boa tarde. João Marcelo, coberto de glória.

0: mais um ouvinte. Boa tarde.
1: Boa tarde, Nina Helena. Boa tarde. Dá sol ali em cima.
0: Ainda dá sol ali em cima?
1: É verdade.
0: Pois. É mais no alto?
1: É, mas ali em cima dá sol.
0: Pronto, ainda bem.
1: É.
0: Então, para quem vai a letra A?
1: Ora bom, a letra A vai para a Dona Belmira Simoleiras, a Dona Lucília de Braga, a menina Maria do Carmo, a Beijoca, manda Beijoca para toda a gente. Eu não o conheço, mas não importa. É simpática. E depois vai para... O que é que eu disse? Uma, duas, três... Não, a Dona... Desculpa lá que fiquei gaga.
0: Gaga.
1: Fiquei gaga, fiquei... A Dona... Como é que ela se chama? Ah, esqueci-me do extremo. É Isabel.
0: É Isabel.
1: É Isabel do extremo. Um beijinho para ela e para a família. Para a menina Brisa, um beijinho grande também. E para o marido. E aqui para o meu ouvido, um grande abraço. Para todos os ouvintes, todos os participantes. Para os teus colegas todos. E para ti, um grande abraço. Até amanhã, se Deus quiser.
0: Muito obrigada. Um bom fim de semana.
1: Obrigada igualmente.
0: Obrigada. Boa tarde. Amália Rodrigues com Barco Negro.

0: E mais um ouvinte, olá, boa tarde.
1: Olá, boa tarde, dona Helena Sampaio.
0: Boa tarde, dona Nazaré, para quem vai a letra L.
1: Olha, então, dona Helena Sampaio, hoje vem muito especial para o meu filho, que está de aniversário hoje. Muitos parabéns, muitas felicidades e muitos anos de vida. E depois vai para o resto da família também, e vai para a dona Rosa do Lindoso, vai para si também com um grande beijinho.
0: Muito obrigada.
1: E vai também para todos os nossos imigrantes, incluindo os meus ricos filhos também, com uma boa viagem. E por hoje é tudo, para si um bom fim de semana. E até amanhã, se vocês quiserem.
0: Muito obrigada, igualmente, uma boa tarde e um bom fim de semana.
1: Muito obrigada, igualmente para si, dona Helena.
0: Obrigada, boa tarde.
1: Boa tarde.
0: Lara Lee com o rapaz do Cubo Mágico.

0: E mais um ouvinte, boa tarde.
1: Boa tarde, Nena Helena.
0: Boa tarde, Maria do Carmo, para quem vai a letra B.
1: É para o Sr. Henrique da Loja e a esposa Conceição, para o Cília de Braga, para o Jorge Garcia, o Sr. Mário, para o Sr. Zé Gomes e Beatriz, e para a Palmeira, para o Sr. Avílio, e para quem está de parabéns. Uma beijoca de parabéns para todos e todos os familiares, essas pessoas que eu disse também, para todo o auditório, para todos os imigrantes. Quem estiver mais de parabéns, uma beijoca de parabéns para todos os meus familiares, uma beijoca para vocês todos.
0: Muito obrigada e um bom fim de semana.
1: Igualmente.
0: Obrigada, boa tarde. Brua de mel, quem és tu, amor da minha vida?

0: Mais um ouvinte, olá, boa tarde.
1: Sim, boa tarde, Helena. Romira, Angela.
0: Boa tarde, Ana Belmira. Para quem vai, a letra P.
1: Vai para si, para todas as pessoas que trabalham aí. Para a Palmeira e o Sr. Abílio, a Dona Lourdes Corjeira, a Dona Beatriz. E depois para o Sr. António Noronha, para o Sr. António de Braga, com um abracinho para os dois Cados Arcos, que eles não são daqui.
0: Sim, senhor.
1: Boa noite, até amanhã.
0: Obrigada.
1: Não, até à semana.
0: Um bom fim de semana.
1: Para si também.
0: Obrigada,
1: bom,
0: boa tarde.
1: Bom mesmo, beijinhos.
0: Obrigada, beijinhos. Paula Fernandes, debaixo do cacho.

0: mais um ouvinte, boa tarde.
1: Estou muito boa tarde, menina.
0: Boa tarde, Manuel Silva. Para quem vai, a letra M.
1: Ora, a letrinha M vai para o Gilberto, depois em Portugal vai para o Mário de Sinfãs, o Sr. Valério, o Sr. Palácio, e o Henrique, a namorada. E deixa-me mandar um abração para o José Rocha, que ontem estive de parabéns, e o rapaz com as tretinhas que tive a mais a locutora esqueceu-se.
0: Uhum.
1: E então,
0: depois a locutora que apanha com o pato.
1: Como?
0: Depois a locutora que leva com o pato.
1: Pois, ela entreteu-me e depois eu esqueci-me.
0: Ah, pronto.
1: Estou a brincar. E beijinhos para a menina e até segunda-feira.
0: Ou até domingo de manhã.
1: Está bem, também pode ser.
0: Também pode ser. Um bom fim de semana.
1: Sim, até domingo então.
0: Deus, obrigada. Boa tarde. Mihai Matiô com a Acrópolis. Adiós.

0: mais um ouvinte. Boa tarde.
1: Está bem, Helena?
0: Boa tarde, Graça. Para quem vai, a letra G.
1: Está a minha família, para os ouvintes da Rádio Alves todos, para os seus colegas de Alves, para a menina família, por esta casa, uma boa noite, um fim de semana. Beijinho e até à semana, se Deus quiser.
0: Até para a semana, se Deus quiser.
1: Beijinho,
0: Helena,
1: beijinho, boa noite.
0: Boa noite, obrigada.
1: Boa noite.
0: Gorete da Rosa, sou de Arcos de Valdevez.

0: E mais um ouvinte, boa tarde.
1: Então, Bira.
0: E Bira o...
1: É lindo isso, não é?
0: É, sim, senhor.
1: Eu gosto.
0: Eu também. E então?
1: Ah, mas eu sou de Braga, não tenho assim coisas. Tem outras coisas, tem o grupo folclore de Sampaio, não é? Eu acho que é.
0: Gonçalo Sampaio.
1: É isso, aí tem um lindo museu lá.
0: Uhum.
1: Pronto, vamos lá à frase.
0: Não, não tem frase. Frase não. Não, senhor, vamos
1: então,
0: já.
1: Então, é para ter Márcio Fanges e a dona Celina. A Luzia

0: vamos ao nosso último ouvinte de hoje. Olá, boa tarde.
1: Boa tarde.
0: Boa tarde, Sr. António, para quem vai ouvir.
1: Vai já para si, vai para o Sérgio Jurásio Lima, a Dona Belmira, Sr. Leira, Sr. Henrique da Leis e Sr. Manuel Silva, Ponta Barca.
0: Está tudo.
1: E até amanhã, se Deus quiser, uma boa viagem até casa e até segunda-feira. Se
0: obrigada,
1: quiser.
0: Um bom fim de semana.
1: Ou até domingo de manhã.
0: Também. Um bom fim de semana.
1: Para você igual, até amanhã.
0: Obrigada, bom fim de semana. E ficamos então por aqui quanto ao Abecedário da Música. Abecedário da Música regressa na segunda-feira às 20. Uma boa noite e um bom fim de semana. Fechamos então com Vítor Rodrigues, cuidado. E não se esqueça que em Arcos de Valdevez está a decorrer de hoje até ao próximo domingo o Arcos Fado Fest e também o Festivinhão. Hoje com Raquel Tavares, também amanhã Marco Rodrigues Áurea e ainda Marisa Liz e no domingo o Ricardo Ribeiro. Boa noite, bom fim de semana.

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0: Rádio Valdevez, muito boa noite. Relógio marca 9:10. Boa noite, bom início de fim de semana. Hoje é sexta-feira, 5 de junho. Jorge Quintas consigo em mais um Valdevez 80. Hoje, emissão mais curta, até às 22 horas.
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0: Olá, malta, viva a todos, boa noite. Cá estamos nós no estúdio número 1 da Rádio Valdevez. Valdevez 80, com as grandes músicas da prodigiosa e fantástica década de 80 na Valdevez. Eu sou o Jorge Quintas e hoje só vai ter que maturar durante uma hora. Nem isso agora, são 9:10, durante 50 minutos até às 22 horas. Emissão online em radiovaldevez.pt em todo o mundo. Hoje o sistema informático está a dar problemas aqui no Estúdio 1. Um abraço, José Rocha, o nosso diretor-geral e o nosso técnico de serviço informático. Estes são os Ahá a começar esta hora. Boa noite.

I Take On Me no Volt Vez 80. Boa noite. Se vai na estrada, boa viagem. É um prazer enorme estar aqui consigo e para si, noite de sexta-feira, 5 de junho, com as grandes músicas da prodigiosa década de 80. Bom jantar para si, bom início de fim de semana. Só grandes músicos e grandes clássicos também. Este é Billy Idol. Oh yeah!

0: Dancing with Myself, o fantástico Billy Idol no Volta vezes 80.
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0: Esta é Valdez, esta é a tua rádio. Boa noite, é um prazer enorme estar aqui hoje, excepcionalmente emissão mais curta, até às 10 da noite em Portugal, por isso aproveite bem, aproveite da melhor forma os grandes clássicos que eu lhe trago aqui nesta setlist de hora única hoje, às 9h20 que são agora. Estes são os Jefferson Starship, e uma música que é só incrível, chama-se Nothing's Gonna Stop Us Now, ninguém nos para. Boa noite.

Starship, Nothing's Gonna Stop Us Now no Valdevez 80. Boa noite, Rádio Valdevez, estúdio número 1. Eu sou o Jorge Quintas e esta é a emissão dos anos 80 na Valdevez. Às sextas-feiras é sempre assim. Estes são os The Cars, a banda de Rico Kasek, com um grande clássico, uma grande malha. Chama-se You Are The Girl. Boa noite, boa viagem. Emissão também em FM 96,4 e 100,8 MHz. Em todo o Alto e Baixo Minho e também no sul da Galiza. Então, buenas noches, Galícia.

0: The Cars, You Are The Girl, Rádio Valdevez, boa noite, espetacular. Ricky Ocasek, no Valdevez 80, Estúdio 1, agora são 9h27, já a seguir à Bryan Adams, é caso para dizer, esta música é um espetáculo.
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0: Samurai 69 no Valdevez 80. Esta é a Valdevez, esta é a tua rádio. Já a seguir vem aí Bruce Springsteen e a incrível Dancing in the Dark.
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0: Toda a distância de um só clique em radiovaldevez.pt. Boa noite, boa viagem se vai na estrada, bom regresso a casa e bom início de fim de semana. Agora, Dancing in the Dark.

Espetacular, Dancing in the Dark é uma das minhas preferidas de sempre dos loucos anos 80. A passar aqui no Val de Vez 80 com 21 horas e 35 minutos. Boa noite. Emissão online à distância de um só clique, claro, em radiovaldeves.pt. Jorge Quitas consigo. Este é Real Speedwagon e Can't Fight This Feeling.

0: Can't Fight This Feeling no Valdevez. 80s, maravilha. 20 para as 10.
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0: Agora, o Status Quo e a fantástica Rockin' All Over the World. Oh yeah! Esta batida de piano a iniciar é espetacular. Boa noite. Jorge Quintas a chatear até às 10.

Status Quo, rocking all over the world no Valdevez 80s. Valdevez 80s, comigo Jorge Quintas, noite de sexta-feira. Hoje, excepcionalmente, só até às 22 horas. White Snake, Here I Go Again no Valdevez 80s. Um abraço enorme para si. Sexta-feira, 5 de junho, só com as grandes músicas da Valdevez. Gosta dos loucos anos 80? Então não pode perder de vista. Às sextas é sempre assim, na frequência certa. Boa noite.

0: Here I go again, os Whitesnake no Valdevez 80. Boa noite, um abraço, boa viagem, bom trabalho. E se está a jantar, um ótimo jantar para si.
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0: Hoje não há WhatsApp aberto, no entanto vou mandar um beijinho enorme à minha cara metade, à Bia Pereira, à minha namorada, está a ouvir a nossa emissão em radiovaldevez.pt, em Viana do Castelo. Boa noite, minha querida, tu já sabes, I love you very much. Roupos, Life is Life, no Valdevez 80. Esta é fantabulástica, na Valdevez. Eu sou o Jorge Quintas e hoje estou aqui até às 10, a chateá-lo, ou a chateá-la também, e com três letrinhas apenas escreve a palavra mãe. Não é verdade? Boa sexta-feira, bom início de fim de semana.

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Agora estamos a 7 das 10 da noite em Portugal. Estes são os Pet Shop Boys e uma música fantástica, absolutamente espetacular, chama-se Suburbia, no Valdevez 80s. Hoje é sexta-feira, 5 de junho, é a primeira emissão do mês 6 de 2026. Com as grandes músicas da louca década de 80 no Estúdio 1 da Rádio Valdevez, desde Arcos de Valdevez para todo o mundo, em radiovaldevez.pt. Privilégio enorme estar aqui atrás do microfone a fazer o melhor que sei para si.

Pet Shop Boys, Suburbia, espetacular. Adoro estar aqui deste lado, é um privilégio enorme fazer rádio. É magia. Radio, it's magic. Estamos a 3:30 das 10, é com o Master Phil Collins que vou fechar esta emissão mais curta de hoje, emissão em versão tamanho S. De 2 horas passou para 1 hoje, excepcionalmente, porque tenho trabalho de reportagem para realizar entre as 22 e as 23, com a Valdez, claro, pela Valdez. Subsúrio, boa noite.

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3: Olá, sou Helena Sampaio. Este é mais um bloco informativo na Rádio Valdevez. A Câmara Municipal de Arcos de Valdevez informa que foi autorizado o corte de trânsito na rua do estádio, entre o Estádio Municipal Sintético e o Estádio Municipal da Coutada, de forma a controlar as entradas e saídas de viaturas junto aos recintos desportivos para a realização do evento desportivo denominado Revolution Cup 2026, a decorrer entre os dias 6, 7, 13 e 14 de junho. Com consciência do incómodo que esta situação possa causar, o município apela à sua melhor compreensão.
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3: O 8º é da Escola Básica 23S de Arcos de Valdevez, conquista o primeiro prémio em projeto de educação financeira. O 8º é da Escola Básica 23S de Arcos de Valdevez foi distinguido com o primeiro prémio na 16ª edição do projeto Educação Financeira. No Poupar é que está o ganho, uma iniciativa que promove a literacia financeira junto dos alunos. A sessão de entrega do prémio decorreu no passado dia 2 de junho nas instalações da Fundação António Cupertino de Miranda, no Porto, contando com a presença da Vereadora da Educação, Marlene Barros, dos alunos premiados e da professora responsável pelo projeto, Elizabeth Martins. Este reconhecimento destaca o empenho, a criatividade e o espírito crítico dos alunos envolvidos, bem como o trabalho desenvolvido pela docente orientadora ao longo do projeto. O projeto de educação financeira no Poupar é que está o ganho, assume-se como uma ferramenta fundamental na formação dos jovens, contribuindo para o desenvolvimento de competências essenciais na gestão responsável dos recursos financeiros. Reconhecendo a importância da iniciativa, o município tem vindo a investir na sua implementação, assegurando o financiamento da sua execução nas escolas do Agrupamento de Escolas de Valdevez.
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3: Clube de Rugby de Arcos de Valdevez, Crave, celebrou 45 anos de existência numa festa recheada pela família Rugby e onde foram atribuídos alguns prémios e distinções. O município esteve representado pela vereadora Angélica Costa, que destacou o percurso do Crave como um elemento diferenciador do panorama do rugby português, levando o nome de Arcos de Valdevez nas conquistas de títulos masculinos e femininos. A vereadora salientou ainda o fator da inclusão associado à modalidade e reforçou a importância do Crave e dos diferentes escalões do clube para o território, nomeadamente na identificação de Arcos de Valdevez como Vila do Rugby. Durante as celebrações foram distinguidos Gonçalo Pereira como atleta do ano sénior, Ronaldo Pires como atleta revelação sénior e a primeira equipa feminina do Clube de Rugby de Arcos de Valdevez na época de 1986-1987. O aniversário contou com a presença de ex-atletas, atletas, adeptos, treinadores, amigos e toda a família Crave.
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3: Começa hoje e até ao próximo domingo o Fest de Vinhão, também o Arcos Fado Fest em Arcos de Valdevez. Venha até Arcos de Valdevez e participe, assista a grandes espetáculos de fado na Vila de Arcos de Valdevez.
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3: Fica por aqui este bloco informativo na Rádio Valdevez. Estou de regresso para outros blocos de informação com a mais ouvida do Alto Minho. Tenha um bom fim de semana.
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8: Boa noite, estamos de volta com o programa radioativo do Coletivo 56 na Rádio Valdevez, a rádio mais ouvida do Alto Minho. Eu sou o M56 e antes de passar ao artista de hoje, relembro o nosso Instagram coletivo.56, onde podem encontrar mais informações sobre os nossos eventos e sobre os nossos projetos. Se quiserem ouvir as emissões anteriores ou os artistas que já participaram, visitem o nosso SoundCloud Coletivo 56. E agora sim, passamos a Sopro, um projeto de Tomás Fabião, construído em Covilhã, longe de qualquer cena e moldado pela paciência peculiar que advém da distância. O nome carrega o seu significado em português: respiração, aquilo que se mantém em movimento sem se anunciar. A sua carreira começou na Companhia Club, o espaço mais consolidado da região Beira Interior, uma base que moldou as suas raízes com a sua vontade de ir além delas. O projeto não tem um som fixo, mas sim uma abordagem fixa. Sopro adapta-se ao contexto de ritmos envolventes e luminosos, a territórios mais densos e cavernosos, sem nunca perder o rumo. O objetivo é a consistência em meio aos picos, manter a pista em movimento sem nunca parecer forçado. Então aproveitem agora a companhia de

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3: Estamos de volta com a segunda e última parte do programa radioativo do Coletivo 56 na Rádio Valdevez. Saúde 56, visitem o nosso Instagram coletivo.56 e o nosso SoundCloud coletivo56. Estamos na companhia de Sopro e encontramos-nos na próxima sexta-feira.